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6: 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Eu vou chamar Gustavo Bortoleto. Ele quer ouvir Cabanha Toro Passo com César Oliveira e Rogério Melo para participar aqui do programa Chucro Redomão.
7: Patrão Leonir Baade, aqui Gustavo Bortoleto. Como estão todos? Tudo bem? Por aqui tudo bem, graças a Deus. Patrão Leonir, hoje meu pedido, por gentileza, manda pra gente ouvir uma milonga, canção que também retrata muito peculiar, né? As tradições gaúchas, a conexão com as coisas da terra, a simplicidade, traz o sentimento de nostalgia, o apego pelas coisas simples da vida, tão bem expressa em Cabanha Toro Passo, de César Oliveira e Rogério Melo. Por aqui continuamos sempre, Chucro Redomão. É o Gustavo Bortoleto, a Lapa no Paraná.

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0: Direto de São Paulo, Bento de Abreu, olha só, Flávio Torres, manda sua participação aqui para o programa para ouvir Romance de um Peão Posteiro com Adair de Freitas, aqui no programa Chucro Redomão.
1: Buenas, gurizada, buenas, Leonir, Flávio Torres de Bento de Abreu, iremos ouvir, vou pedir para ouvir, claro, Romance de um Peão Posteiro, com Adair de Freitas. A todos os gaúchos, a todos os brasileiros. Grande abraço a todos. Flávio Torresan, Bento de Abreu, São Paulo.

0: 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Vai entrar Moacir Soares, ele mesmo, índio velho Moacir lá de Rio Grande, lá de Bagé. Então, ele quer ouvir Pajada da Saudade com Jaime Caetano Brau, para reforçar aqui a tradição no programa Chucro Redomão.
1: Nosso patrão Leonir.
0: Para reforçar aqui a tradição no programa Chucro Redomão.
1: Nosso

0: A Saudade, com Jaime Caetano Brown. Um grande abraço, mano.
1: 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Sou verso chucro, redondo, cantado de contraponto. 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Recordo tempos perdidos que repontei no sinuelo, e como custou fazê-lo tantos anos decorridos. Chego a ouvir os alaridos num destampar de janeiro, quando o mestre do terreiro floreava o último canto. Cumpri meu destino santo, que era nascer missioneiro. Diz que a parteira, uma tianga dessas da trança torcida, vaquianaça e atrevida, me deu um banho na sanga. Pois macho não encaranga, por mais flaquito que nasça. Piazito baio fumaça, de longe se ouvia o choro, e fui deixado pra touro, tinha um confiança na raça. De volta ao pago sagrado, donde nunca me apartei, ao cabo, conta me dei, como está tudo mudado. Vejo o destino traçado, que o velho tata riscou. Minha alma chucra chorou, tantos amigos viajaram, e os outros que se extraviaram, em breve também me vou. Quando eu me for, indiada, não quero mágoa nem choro, não vai faltar um índio touro a tantos nesta invernada. 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
2: 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Vamos com Augusto Camargo, A Ti Meu Pai, deixando um agradecimento a todos os amigos ouvintes que participaram e também aqueles que ficaram acompanhando pelas ondas do rádio e também da internet. Fica o nosso forte abraço e a certeza de que, se o patrão lá de cima nos permitir, semana que vem estaremos aqui mais uma vez com o programa Chucro Redomão. Um forte abraço a todos e até semana.

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6: Vinte e uma horas e trinta e sete minutos.
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0: Morada, onde é que vai, mulher velha?
1: Eu vou pro baile do Serrano.
2: Ah, não, mulher velha, sozinho tu não vai.
1: Eu vou sim, me larga.
2: Não, eu vou junto, mulher velha, para lá.
1: Te vira.
2: Onde é que tá minhas bombachas e minhas cuecas?
1: Já te falei, me larga, te vira aí e eu vou pra lá. E ó, vou te dizer uma coisa.
2: O quê?
1: Quando eu estiver lá na frente do palco olhando aqueles meninos lindos, tá. Faz de conta que não me conhece.
2: Não mesmo, eu vou junto lá.
1: Não, eu quero ficar lá olhando aquele louro alto, Daniel Hack. Eu quero olhar aquele, o cabeludo, aquele de olho azul, o Madruga.
2: Quem é?
1: Sabe? Sabia que eu sou amiga dele?
2: Tu é amiga dele?
1: É, onde
2: é que é sua amizade?
1: Eu sou amiga no Face.
2: Ah, que Face?
1: É, sim. Eu também gosto muito da voz do Pipo, sabe? Do Alex, aquele catarina que adora camarão. Sabia?
2: Sim,
1: ele adora
2: sim,
1: camarão.
2: Sim.
1: É. E também eu gosto muito desse gaiteiro novo que entrou, o William.
2: Ah.
1: É. E não esquecendo também do baterista, né? Do
2: sim.
1: Candinho, o Cândido.
2: Sim.
1: A mulher velha já foi boa em bater também.
2: É mesmo?
1: É, mas batia a roupa no tanque.
2: Roupa.
1: Bastante.
2: Eu sei.
1: Sem falar, não esquecendo nunca, dos dois irmãos, né?
2: Ah.
1: O Bigode, que é o Edson Dutra, e o irmão do Bigode.
2: Ah.
1: O irmão do Bigode é o Topo.
2: Ah, bom, pois é. Então
1: é isso mesmo. Eu vou e te vi.

0: 21 horas e 51 minutos.
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0: 22 horas e 11 minutos.
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0: 22 horas e 31 minutos.
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0: 22 horas e 41 minutos.
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2: Na roda de amigos, na lida do campo ou num domingo em família, ele está sempre presente. O chimarrão é muito mais do que uma bebida. É símbolo de hospitalidade, respeito e união. Preparado com carinho e passado de mão em mão. O mate traz na cuia o sabor da cultura gaúcha. E tu, já tomaste o teu chimarrão hoje?

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0: 23h07.
1: Não há como falar em música gaúcha sem lembrar dela. A gaita, também conhecida como acordeão. Esse instrumento chegou ao sul do Brasil com os imigrantes europeus, principalmente os italianos e alemães, e logo foi adotada pelos gaúchos. Seu som marcante embala desde músicas animadas, como vaneiras e xotes, até melodias mais lentas e nostálgicas como milongas e chamamés. A gaita é considerada a alma dos bailes gaúchos. E muitos dizem que onde há uma gaita, a festa está garantida. Ela é símbolo de alegria, identidade e emoção. Esta foi mais uma curiosidade do Sul, aqui na programação da Rádio Gaudéria.

0: 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Muita gente pensa que vem de presente, mas a história é outra. Antigamente, nos bailes de galpão, os tropeiros e gaúchos entregavam um objeto de valor, como um anel, um lenço ou uma espora, como garantia de que cumpririam a promessa de dançar com a moça. Esse objeto era chamado de prenda. A expressão pegou tanto que a prenda virou o símbolo máximo da graça, da elegância e da tradição do nosso Rio Grande. 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

missioneira Vaneira Serrana, Vaneira da fronteira e Vaneira do litoral, nasceram no Rio Grande deste vasto manancial, espalhou-se no Brasil nossa cultura regional.

0: 23:41.
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0: 23h53.
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0: meia-noite e 14 minutos.
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0: É com muito orgulho que eu fiz estes versos galponeiros e entreguei com muito carinho para este meu irmão, para este cantor de fundamento da terra dos marechais.
1: E olha o embalo que vão essas cordionas, mano, velho, ó. Luciano Maia e Nielsen Santos,
0: verdadeiros defensores da música de raiz da nossa

0: Zero Hora e 27 minutos.
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0: Meia-noite e 37 minutos.
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0: zero hora
1: e 49 minutos.
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0: Meia-noite e 59 minutos.
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0: 1 hora e 11 minutos.
1: 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No vocabulário do Sul, capaz significa imagina, de jeito nenhum, ou que ideia. É a nossa forma rápida e enfática de demonstrar surpresa ou negar algo com bom humor. Expressões da nossa terra que a gente ama. 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

0: 1:22.
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0: 1:43.
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0: 1:47.
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0: namorada, onde é que vai, mulher velha?
1: Eu vou pro baile do Serrano.
2: Ah, não, mulher velha, sozinho tu não vai.
1: Vou sim, me larga.
2: Não, eu vou junto, mulher velha, para lá.
1: Te vira.
2: Onde é que tá minhas bombachas e minhas cuecas?
1: Já te falei, me larga, te vira aí e eu vou pra lá. E ó, vou te dizer uma coisa.
2: O quê?
1: Quando eu estiver lá na frente do palco olhando aqueles meninos lindos, ah, faz de conta que não me conhece.
2: Não mesmo, eu vou junto lá.
1: Não, eu quero ficar lá olhando aquele louro alto, Daniel Hack. Eu quero olhar aquele, o cabeludo, aquele de olho azul, o Madruga.
2: Quem é?
1: Sabe? Sabia que eu sou amiga dele?
2: Tu é amiga dele?
1: É, eu sou amiga no Face.
2: Ah, que Face?
1: É, sim. Eu também gosto muito da voz do Pico, sabe? Do Alex, aquele catarina que adora camarão. Sabia?
2: Sei,
1: ele adora camarão.
2: Sei.
1: É. E também eu gosto muito desse gaiteiro novo que entrou, o William. E não esquecendo também do baterista, né? Do Candinho, o Cândido.
2: Sim.
1: A mulher velha já foi boa em bater também.
2: É mesmo?
1: Mas batia a roupa no tanque, roupa. Bastante.
2: Eu sei.
1: Sem falar, não esquecendo nunca, dos dois irmãos, né?
2: Ah.
1: O Bigode, que é o Edson Dutra, e o irmão do Bigode.
2: Ah.
1: O irmão do Bigode é o Topo.
2: Ah, bom, pois é.
1: Então é isso mesmo. Eu vou e te vira.

0: 2 horas e 1 minuto.
1: 2 horas e 1 minuto.
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0: 2 horas e 12 minutos.
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0: 2 horas e 35 minutos.
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0: 2 horas e 49 minutos.
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0: Acabamos de ouvir aqui na Web Rádio Gaudéria, Che Guri, Toca Seu Gaiteiro.
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0: 3 horas em ponto.
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1: E com esta vida de músico, eu quero homenagear todos os meus colegas músicos que ontem

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2: Três horas e 13 minutos.
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0: 3:33.
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0: 4 horas e 12 minutos.
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0: 4:32.
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0: 5 horas e 9 minutos.
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0: 5:21.
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0: 5:32.
1: Não há como falar em música gaúcha sem lembrar dela. A gaita, também conhecida como acordeão. Esse instrumento chegou ao sul do Brasil com os imigrantes europeus, principalmente os italianos e alemães. E logo foi adotada pelos gaúchos. Seu som marcante embala desde músicas animadas, como vaneiras e xotes, até melodias mais lentas e nostálgicas como milongas e chamamés. A gaita é considerada a alma dos bailes gaúchos. E muitos dizem que onde há uma gaita, a festa está garantida. Ela é símbolo de alegria, identidade e emoção. Esta foi mais uma curiosidade do Sul, aqui na programação da Rádio Gaudéria.
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0: 5:45.
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0: 5:59.
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0: 6 horas e 2 minutos. 6 horas e 2 minutos.
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0: 6:12.
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0: 6:34.
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0: 6:56.
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0: 7:05.
1: No sul do Brasil, o rodeio é mais que um evento esportivo. É uma celebração da cultura gaúcha. Os rodeios surgiram como uma forma de reunir peões para mostrar suas habilidades campeiras, como a doma de cavalos, a laçada e a gineteada. Com o passar dos anos, tornaram-se grandes festas que reúnem milhares de pessoas em torno da música, da dança e da culinária típica. É no rodeio que o gaúcho exibe sua pilcha, dança seu fandango e cultiva a tradição. Essa foi mais uma curiosidade do Sul, aqui na Rádio Gaudéria. 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

0: 7:29.
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0: 7:41.
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0: 8:05.
1: O violão é outro grande protagonista da música gaúcha. Com suas cordas dedilhadas, o violão campeiro embala canções de campo, toadas e milongas, traduzindo a simplicidade e a beleza da vida no sul. Nas rodas de mate ou nas tertúlias, ele é presença garantida, seja acompanhando uma gaita ou conduzindo uma voz solitária. O estilo do violão gaúcho é único, com batidas marcadas e dedilhados que lembram o trote do cavalo, ele carrega a alma do campo em cada acorde. É o som da calmaria, da saudade e da contemplação do pampa. Essa foi mais uma Curiosidade do Sul aqui na Rádio Gaudéria.
2: Se um gaúcho te diz capaz, não vá pensando que ele está duvidando da tua capacidade. No vocabulário do Sul, capaz significa imagina, de jeito nenhum, ou que ideia. É a nossa forma rápida e enfática de demonstrar surpresa ou negar algo com bom humor. Expressões da nossa terra que a gente ama. Você ouve tudo isso e muito mais na programação da Web Rádio Gaudéria.

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0: Obrigado, querido amigo.
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0: 8 horas e 17 minutos.
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0: 8:28.
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0: 8:36.
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0: 8 horas e 49 minutos.
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1: 9:09.
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0: 9:34.
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0: 9:55.
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1: 10 horas e 3 minutos.
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3: Quarta-feira, 19 de agosto de 2026, está entrando no ar mais uma edição do Repórter Destaque. As últimas notícias do Brasil e do mundo agora no seu rádio. O Tribunal Superior Eleitoral criou um conselho consultivo sobre integridade informacional para acompanhar o uso indevido da inteligência artificial e a circulação de desinformação durante a campanha das eleições de outubro. O grupo vai auxiliar o presidente do TSE, ministro Cássio Nunes Marques, e terá especialistas de áreas como tecnologia, segurança pública, relações internacionais e saúde pública. Os integrantes ainda serão escolhidos e as reuniões devem acontecer uma vez por mês até o fim deste ano. A criação do conselho ocorre depois que o TSE aprovou em março regras para o uso de inteligência artificial nas eleições. Entre elas está a proibição de sistemas de IA sugerirem, mesmo quando solicitados, em qual candidato o eleitor deve votar. As regras também proíbem conteúdos com montagens envolvendo candidatas e imagens de nudez ou pornografia usadas para promover misoginia digital. As plataformas ainda poderão ser responsabilizadas judicialmente se não retirarem perfis falsos ou conteúdos ilegais do ar. Eu sou Kleber Salles e volto daqui a pouco com mais informações no seu rádio. Continue ligado.
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0: Buenas amigos ouvintes da Web Rádio Gaudéria. Eu sou Francisco Soares e estamos mais uma vez aqui levando para todos vocês o programa Do Sul do Brasil. Programa este que traz o melhor som gaúcho de todos os tempos até as vossas casas, através da internet. É um prazer poder estar aqui, tendo esta oportunidade de estar junto com os nossos amigos que estão sempre acompanhando a programação da Web Rádio Gaudéria. São ouvintes espalhados pelo Brasil e também por outros países e que estão sempre ligados na nossa programação. Muito obrigado a todos. Participe de nosso programa mandando seu chasque para o 48 99867 3215. E vamos iniciando a parte musical do sul do Brasil, trazendo a mensagem do gaiteiro e cantor Edson Dutra e um pupurri dos serranos. E na sequência, Frutuoso Araújo e Márcio Correia, a gaita do João Maria.
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0: Finalizando o primeiro bloco, ouviremos com Jackson Rodrigues, Dom Juarez.
1: Essa próxima composição é uma composição minha chamada Dom Juarez, homenagem ao meu querido falecido pai. Com vocês, Eduardo Santos no violão sete cordas.

0: 10:21.
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4: Vamos seguindo com o programa do Sul do Brasil de hoje. Neste bloco, vamos mandando um alô para os ouvintes que entram em contato conosco através de nosso site ou o aplicativo. Ao ouvinte Cassiana Moreira, que mora na cidade de Biguaçu, nos informa que ouve a Web Rádio Gaudéria diariamente das 8 até as 18 horas, juntamente com a sua mãe. Agradecemos por demais a sua mensagem, Cassiana, e ficamos muito felizes com a sua participação. E o ouvinte Gilmar Duval, que nos ouve lá em Camaquã, no Rio Grande do Sul, nos envia mensagem dizendo que está palanqueado no seu rancho e sempre mateando na companhia da Web Rádio Gaudéria. Muito obrigado pelo seu contato e audiência, amigo Gilmar. Vamos rodar o seu pedido, do Walter Moraes, neste bloco. E dando seguimento na parte musical do programa do Sul do Brasil, vamos ouvir a mensagem do gaiteiro e cantor Beto Caetano e, em seguida, a sua música Vaneira Brasileira e, na sequência, Walter Moraes, Já Vem no Sangue.
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0: 10 horas e 36 minutos.
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3: Previsão do tempo para quarta-feira, 19 de agosto de 2026. Região Sul, em Florianópolis, Santa Catarina, céu encoberto. Os termômetros registram mínima de 20 e máxima de 23 graus. A umidade relativa do ar fica entre 100 e 70%. Curitiba, no Paraná, tem céu claro nesta quarta-feira.

0: Feira, termômetros registrando mínima de 16 e máxima de 28 graus. A umidade relativa do ar oscila entre 60 e 40%.
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7: Estamos de volta com o programa do sul do Brasil, aqui pela Web Rádio Gaudéria. Neste bloco, vamos mandando um abraço lá para Santo Antônio da Patrulha, para o ouvinte José Carlos, que entrou em contato conosco e solicitou a música Bruxinha de Pano com os Monarcas. Estaremos te atendendo neste bloco, meu amigo. Agradecemos ao José Carlos pela participação. Também ao ouvinte Marcelo, que solicita a música Insana Guerra com o grupo Rodeio e oferece para o grupo de danças Sem Fronteiras de Itajaí. E oferece para o patrão Robson e a patroa Fátima. Um forte abraço ao Marcelo e a todo o pessoal do grupo de danças Sem Fronteiras. Por fim, mandamos um quebra-costela ao nosso ouvinte Elton Stark, na cidade de Canguçu, no Rio Grande do Sul, e nos solicitou a música com Valdomiro Maiká. Agradecemos ao contato, mais uma vez, de nosso ouvinte Elton. Então, vamos dando continuidade a parte musical do programa de hoje, ouvindo a mensagem do grande gaiteiro e cantor Gildinho, e em seguida a música Bruxinha de Pano com os Monarcas, e na sequência Grupo Rodeio, Insana Guerra.
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0: 10:52.
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4: E o programa Do Sul do Brasil está de volta aqui pela Web Rádio Gaudéria. Neste bloco mandamos um chasque para o Rodrigo Pandini, que nos acompanha na cidade de Presidente Getúlio, e também ao Elvis Pandini, na cidade de Rio do Sul, aqui em Santa Catarina. O Rodrigo envia um forte abraço para toda a gauchada do CTG Porteira Getuliense e também elogia bastante a nossa programação. Um forte abraço ao Elvis e ao Rodrigo, e obrigado pela companhia aqui conosco. O ouvinte Carlos Salgado, que reside na cidade de Mandaguari, no Paraná, nos enviou mensagem dizendo que a Web Rádio Gaudéria é uma rádio necessária. Ficamos muito felizes com o teu elogio, amigo Carlos. São mensagens como a sua que nos motivam a continuar com o trabalho de levar a tradição gaúcha através da Web Rádio Gaudéria. Um forte abraço e vamos continuando com a parte musical, ouvindo com os quatro gaudérios lá na Biboca e na sequência com os Valdir e Carlos Magrão. Adeus, Mariana.
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Essa música, meus amigos, é daquele tempo, aquele mesmo tempo em que mulher não usava calça. E aquelas que usavam era feita de bolsa de farinha de trigo. Então ela saía assim na rua, dava aquele evento, a saia levantava, aparecia bem na bunda assim. Moinhos Rio Grandense S.A. Era coisa feia.

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2: E vamos encerrando o programa do Sul do Brasil de hoje. Agradeço a edição e produção de meu filho Bruno Soares. E na próxima semana, certamente estaremos aqui mais uma vez, atendendo aos pedidos musicais e tocando a boa música gaúcha. Para finalizar o programa de hoje, quero fazer uma homenagem ao meu irmão Sadi Soares, que integrou juntamente comigo o conjunto musical Os Tropeiritos, que fez muito sucesso nas décadas de 70 e 80. Após o fim do conjunto, o Sadi trabalhou por muitos anos como produtor musical, produzindo discos de artistas como Os Monarcas, Os Serranos, Gaúcho da Fronteira e muitos outros. Então, encerro o programa de hoje mandando um chasque para o meu irmão Sadi e tocando a música Fogo de Chão com Os Tropeiritos. E na sequência com Zezinho e Grupo Floreio, Minha Gaita Toca Bugio. Um forte abraço do comunicador Francisco Soares e até o nosso próximo programa, Gauchada.

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1: Onze horas e 10 minutos.
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3: A Advocacia-Geral da União se reuniu recentemente com representantes do Discord para discutir falhas na verificação de idade e na proteção de crianças e adolescentes que usam a plataforma. A reunião aconteceu após a repercussão do caso de uma adolescente que, no mês passado, teria sido induzida a tirar a própria vida durante uma transmissão ao vivo no Discord. A AGU reforçou que as plataformas têm responsabilidade legal na proteção de menores e cobrou medidas para prevenir riscos e identificar situações de vulnerabilidade. Segundo o órgão, o Discord demonstrou disposição para corrigir os problemas apontados. A AGU avalia propor um termo de ajustamento de conduta, o chamado TAC, para garantir que as medidas sejam cumpridas. Eu sou Kleber Salles e volto daqui a pouco com mais informações no seu rádio. Fique ligado.
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0: Buenas, buenas, gauchada de todos os rincões desse universo, que a partir de agora fica muito mais campeiro, porque este ritual, que compartilhamos informação e cultura, é o momento da gente acender a chama da tradição, transformando nossa tradicional prosa numa comunicação que vai muito além de configurações geográficas e temporais. É uma estrada que vem sendo construída devagarzinho, mas muito bem fundamentada em valores que fazem parte da nossa essência. E por falar em comunicação, a gente sabe que tem um jeito diferente de dizer as coisas e de contar um caos que são muito particulares e independem de regras de escrita correta ou mesmo de concordância formal. E a gente se entende porque são falas espontâneas e que sempre trazem algo relacionado ao campo e às atividades rurais. Mas antes de mais nada, vamos abrir cancha para o povo aqui da volta se manifestar? Saltem pro limpo, indiada!
1: Mas já tô bem por aqui e me apresento. Lucas Negri chegando bem campante para mais um Linha Campeira. Buenas para todo mundo e esse tema sobre a prosa, o pessoal sabe que isso me agrada por demais. Vocabulário é uma das minhas coisas preferidas. E essa prosa promete mesmo, né, ô Parambi?
2: E promete mesmo, meu amigo Lucas. Um buenas aos demais amigos da volta e um buenas mais que especial aos nossos ouvintes. Vamos atracar, índia!
3: Buenas, buenas, gauchada que acompanha o Linha Velho. Muito obrigado pela audiência, buenas gurizadas. Estamos chegando para mais uma jornada pelos caminhos da tradição. Aqui da fronteira da paz, do pé do Cerro de Paloma, fala Leonel Furtado, para contribuir aqui com a prosa dessa gauchada. E vamos que hoje vai estar especial, meu irmão velho. Morango, te apresenta.
4: Buenas, gurizada da volta, buenos ao povo que tá na escuta. Baita prosa tá se alinhando para esse momento, então nem vou me alongar no saludo e vamos chamar os artistas para dar o ar da graça. Empeçamos o lote de marca com uma nova versão de Recuerdos da 28, lançada em comemoração aos 40 anos de carreira do Joca Martins. Vamos que vamos! 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

0: Mais uma vez eu tô com esse meu irmão querido, Jari Terres, cantor que estimo do fundo do meu coração. Beijo grande, irmão. Sempre com Deus.
1: Graças, Marenco, por participar também dessa camperiada.

0: Ouvimos De Saltar Calando, de Fernando Soares e Juliano Gomes, interpretado pelo Fernando Soares, Jari Terres e Luiz Marenco. Teve também Confia em Quem Tem Madrinha, de Marcelo Pereira Mendes e Rafael Cunha Alves, interpretado pelo Lucas Gross, Mauro Silva e Odair Teixeira. Facão Pitoco, de Jaime Brum Cardoso e Desidério Souza, interpretado pelo Desidério Souza. Sovel, de Marquito Ferreira, interpretado pelo Arthur Matos. E a primeira, Recuerdos da 28, de Cnelma Alves e Francisco Alves, interpretado pelo Joca Martins. Que tal, Panambi?
1: E já começamos a campeira de hoje com as marcas web Fundamento, tchê. E pelo jeito, essa prosa vai ficar louca de ajeitada. Da minha parte, já vou aproveitar para comentar de uma expressão que o bragualismo usou para nos convidar para o serviço, que é saiam pro limpo. Aí, de um jeitão bem simplão, a gente já entende que é para se apresentar para a lida, né, tchê? Sair da toca e saltar calando. Aliás, saltar calando também merece esclarecimento. E quer dizer se botar com gana em alguma quarteada. E o interessante é que numa prosa campeira vão aparecendo alguns termos que fazem parte da própria explicação de outros termos, né? Como é o caso da quarteada, que quer dizer ajudar, né, te dar uma mão e por aí você vai.
2: É bem isso mesmo, Panambi. Nosso vocabulário regional é rico uma barbaridade. E aqui no Linha Campeira não gastamos porva em chimango, quer dizer, não desperdiçamos recurso quando se trata de falar do jeito da nossa gente e nem semos de fazer pelego, quer dizer, de fazer fiasco, pois embora não sabemos de tudo, sempre conhecemos alguém que saiba. E a proposta da prosa de hoje é mais ou menos isso, cavocar algumas expressões bem regionais e fazer alguns comentários. Lembrando sempre que, por não se limitarem às regras literárias, as fontes de pesquisa são o dia a dia e a observação e vivência nas prosas que são fontes culturais e tradicionais.
3: Pois é, De Bragas. E volta e meia a gente retorna nesse tema aqui sobre as expressões regionais, né? E a gente que aqui na fronteira tem uma forte influência da cultura dos amigos uruguaios e falando um vocabulário meio cruzado entre português e espanhol, um portunhol assim, e ainda mais gauchão, né? Uns termos bem de campanha que às vezes o pessoal da cidade muitas vezes não entende o que o cara tá falando, né? E quando diz, por exemplo, numa pintura de um quadro de campo assim, que diz o gaúcho,

0: cruzou o rastro, quadrou o corpo e botou o laço. Aí tá dizendo que saiu do rastro da vaca, né? Saiu pro lado, ajeitou o corpo e laçou o animal que tava perseguindo ali para provavelmente uma cena de campo, de cotidiano, onde tem que fazer alguma lida, tipo curar uma bicheira ou alguma parte, ou segurar um animal na corda para fazer alguma coisa. Principalmente isso aí é quando tem que fazer algum tipo de serviço de curar um animal. Mas então, o que tu me diz, Lucas Negre?
1: E tem também aquele que fala assim, ó: mas que baita gaúchada, que é quando o vivente presencia uma cena que demonstra muita habilidade e talento. Ou também do contrário, quando o vivente taca os burros na água, aí você costuma dizer: bah, mas que indiada. E tem outros dizeres bastante usados, como por exemplo, o lado manso, que é o lado de montar, ou seja, o lado esquerdo do cavalo. Já o lado de laçar é justamente o lado direito, onde normalmente fica apresilhado o laço. E aproveitando para comentar que o lado de montar tem algumas teorias, pois em épocas que o cavalo era utilizado como arma de guerra, o guerreiro utilizava a espada do lado direito da cintura e assim, montando pelo lado esquerdo o cavalo, não se atrapalhava com a espada. E seguindo essa ideia, o gaúcho a cavalo usa o tirador sob a perna esquerda. Quando ele vai lidar com o pialo, a pé, no chão, aí ele traz o tirador para o lado direito. É tudo parte da sabedoria campeira.
2: E outro termo que é interessante é quando o gaúcho diz que vai dar uma bombeada, quando vai dar uma espiada, uma olhada. E deixa eu contar para vocês que sempre depois de uma prosa com o povo aqui do Linha Campeira, depois de uma longa charla com esse vocabulário campeiro, eu meio que incorporo algumas expressões e carrego pro dia a dia, algo que para mim é natural. Eu tenho essa facilidade de adaptar e me envolver para se aproximar com as pessoas quando eu converso. Pois bueno, deixa estar que quando eu entro em sala de aula, às vezes, depois de uma prosa dessas, eu preciso me controlar para não sair largando essas expressões campeiras durante a aula. Algumas saem meio que natural. Quando eu percebo, eu já tenho que largar a tradução para a turma compreender. Bom, os alunos levam tudo na boa e dão até risada. Mas, mano, vamos atracar mais um lote de marca, dessas que não dá em qualquer torceira. Já vem chegando Paulo Feijó, empurrando o peito. 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
1: Acabamos de ouvir Bombeando a Tarde que Cai, de João Sampaio e Odenir dos Santos, interpretado pelo Elton Saldanha. Teve também De Mano, Leonel Gomes e Tadeu Martins, interpretado pelo Leonel Gomes. Mas Que Baita Gauchada, de Anomar, Danilo Vieira e Carlos Madruga, interpretado pelo César Oliveira e Rogério Melo. Rincão dos Touros, de Heron Vaz Matos e Luiz Marenco, interpretado pelo Joca Martins. Inventário de Campo, de Juliano Santos, Michel Plautz e Marcelinho Nunes, interpretado pelo Marcelinho Nunes e Robson Garcia. Quarteada, de Luiz Carlos Borges e Luiz Sérgio Jacaré Metz, interpretado pelo Luiz Carlos Borges. E a primeira, Empurrando o Peito, de Tio Nanato e Gaúcho Guapo, interpretado pelo Paulo Feijó. Baita lote de marca, gurizada. Até o nosso Cusco bailou com os pés trocados. Esse Cusco tem fundamento. É no UPA e tamo de volta.
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3: Mas que momento, gurizada! 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
4: 12 horas e 7 minutos.
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6: O Instituto Clima e Sociedade abriu inscrições para o edital que vai destinar R$4 milhões a projetos de comunicação sobre mudanças climáticas. A ideia é apoiar iniciativas que aproximem o tema do cotidiano da população, usando formatos inovadores. A expectativa é selecionar cerca de 10 projetos com repasses entre R$200 mil e R$500 mil para cada iniciativa durante um ano. As inscrições para a primeira etapa ficam abertas até 31 de agosto, às 4 da tarde. As propostas devem ampliar a divulgação e o alcance de informações sobre o clima, além de estimular o envolvimento da população. O Instituto também busca novas formas de comunicar o tema e fazer com que políticas e soluções climáticas cheguem a públicos diferentes. Termina aqui mais uma edição do nosso Repórter Destaque de hoje. Com a apresentação e a produção de Kleber Salles, o Repórter Destaque volta amanhã no seu rádio. Grande abraço e até lá.
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9: E estamos de volta, gauchada, dando prosseguimento a esse ritual de tradição e cultura. Sim, porque os temas que dão rumo à nossa prosa são sempre relacionados aos nossos costumes e à nossa história. E desta feita não é diferente, porque buscamos algumas expressões bem regionais que brotam naturalmente no falar do nosso povo, mas que carecem de algum comentário. Me lembrei de um dizer muito comum, quando algum vivente facilita e leva um tombo do cavalo, seja por distração ou até por borracheira mesmo, aí é comum dizer que o vivente plantou uma figueira. Até agora, eu não sei por que é a figueira que foi usada para ilustrar o pialo, mas tendo a acreditar que é devido ao formato da árvore de ter os galhos bem espalhados. Então, quando o vivente cai no chão que planta uma figueira, ele cai todo esparramado. Então, deve ser por isso que tem essa referência com a imagem da figueira.
10: Barbaridade, isso me faz lembrar de duas figueiras que plantei num curto intervalo de tempo. E lhes digo que não foi por borracheira, mas por descuido e falta de habilidade. Isso acontece quando o vivente sai da cidade e acha que é só calçar espora para virar campeiro. Não me envergonho de confessar que as dores no corpo nem se comparam com o orgulho ferido. Ainda mais no meio de gente gaúcha e campeira. Lá na Mangueira Colorada, Deus o livre.
11: Barbaridade. Ah, tinha que recuerde, eu tava presente nesse ocorrido aí, hein. E o importante é que o Braga persistiu, né, tchê. E montou de novo e a égua véia saiu trocando a orelha. Só vi aquela hora que ele deu uma sofrenada na égua Donatella e ela veio pra trás, assim, ainda com pouco, sentou no chão, largou ele de costa, bem tranquilo, assim, e saiu a trotezito com ele enquanto ele olhava sentado no, na porta do banheiro da Mangueira Colorada ali. Que beleza. No fim de tudo, o Bragas desfilou no meu cavalo e eu desfilei na Égua Colorada para finalizar o caos. E outra também que me lembro foi uma vez num casamento lá em Dom Pedrito, e nós tava voltando pro hotel assim, todos com as namoradas, e vinha um amigo que não tinha se encontrado namoro, assim, né? E vinha só ali. E mais atrás vinha a minha avó de mãozinha com meu avô, assim. E ela olhou e disse assim: olha ali, Ana Aurelina, este guri de novo, sempre de freio e peleguinho na mão.
12: E tem outras expressões que falam por si só, como lamber a canga, se referindo aos que aceitam ser manipulados e manejados, como um boi manso, né, tia? Isso acontece quando você quebra o corinthio de algum vivente que passa a ser trazido no cabresto. Também lembrei do dito que se usa quando o fulano é mandado pela mulher. E aí já fica conhecido como freio de ouro. Lá vem o freio de ouro, tchê. Que barbaridade.
1: Então, tá agarrado? Que significa muita coisa. Como, tá feito, tá resolvido. Ou, eu assumo o compromisso e por aí se vai. É quase como o bar, dependendo da entonação, diz muita coisa. Feito, gurizada, tá na hora de chamar mais um lote de marca, dessas que já vem sartando as fichas do pandeiro. Vem chegando o Rogério Vijagrã, Linha Campeira, o teu companheiro de churrasco.
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0: Ângelo Franco. Te convido pra cantar comigo essa nossa parceria.
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0: Ouvimos Batendo Tramela, de Mauro Moraes, interpretado pelo Mauro Moraes e Pirisca Greco. Teve também Queixo Duro, de autor e interpretação do Pedro Hortaça. De Freio e Pelego na Mão, de autor e interpretação do João Marcos Queuboscas. Empeçando a Lida, de José Carlos Batista de Deus e Joca Martins, interpretado pelo César Oliveira. Aos Domingos, de Gaspar Machado e Walter Moraes, interpretado pelo Walter Moraes. Gente Gaúcha e Cavalo, de autor e interpretação do Ângelo Franco e Erlon Pericles. E a primeira, Romance do Mascarado, de autor e interpretação do Rogério Vidigran.
1: E depois desse lote de marca mais que 100%, vamos prosseguir com a prosa que tá agarrando o preço. E tem uma expressão que é bastante usada na campanha, que se diz quando se atola um veículo. Aí se diz que tirou um peludo, numa comparação à caçada de tatu, quando se tem que cavocar para ter sucesso. Mas quando alguém te faz alguma picardia, a reação pode vir assim: tu me fez um dente no facão e tá marcado na ponta da paleta. Tu merece mesmo uma tunda de laço dessas de salgar o lombo.
2: Pois olha que tem uns viventes que usam um chapéu tapeado de beijar santo em parede, né, tchê? E já vem a imagem de um sombreiro de aba bem quebrada pra trás, como uma moldura pro rosto do campeiro. Mas o brabo mesmo é quando o índio anda cortado dos pila. Isso é, com a guaiaca mais liso que sovaco de santo. E é que a vida não se apresenta só de campo liso, né, tchê? Às vezes se topamos com uns repechos, onde temos que atropelar o cavalo, ou então se firmar no estribo, nos lançantes e por aí você vai, tchê.
3: Pois é, tchê, mas o pior é quando se diz que o fulano anda pelas caronas. Quer dizer que ele já tá meio desarranjado, com muita dificuldade. Geralmente é aplicado para quando o vivente está com a saúde debilitada, já no rumo de bater com a cola na cerca, tipo, pronto para ser largado para o corredor. E isso é o método antigo que se usava quando o animal, principalmente o cavalo, já não tinha mais serventia. Aí se soltava no corredor para ele partir para outra querência.
0: Outro detalhe é quando se pede para o gaúcho se algo é perto ou longe. Bom, se ele responder aquilo é logo ali, vai ser um pouco longe. Mas se ele te disser, mas isso fica lá longe, aí tu pode ter certeza que é longe mesmo. Bueno, gurizada, perto mesmo, tá esse nosso lote musical que já vem chegando com César Oliveira, Rogério Melo e Os Chacreiros, aqui no Linha Campeira, teu companheiro de churrasco.

0: Estamos ouvindo o Sonido de Campo e Distância, de Paulo Ricardo Costa, interpretado pelo Newton Ferreira. Assim Cê Vai para Três Cruzes, de Chiru Antunes, Rogério Ávila e Márcio Rossado, interpretado pelo Luiz Marenco. Rincão da Saudade, de Alex Silveira e Carlos Madruga, interpretado pelo Jair Terres. Amanhecido, de Zé Renato Daut, Fábio Maciel e André Teixeira, interpretado pelo Fabiano Bacchieri. O Meu Santo Bebe Canha, de Rafael Teixeira Chiapeta e Ricardo Berga, interpretado pelo Ricardo Berga. E a primeira, Assim no Osso do Peito, de Marco Antônio Nunes, Elber Lopes e Cristiano Fantinel, interpretado pelo César Oliveira, Rogério Melo e Os Chacreiros. Vamos que vamos pros tchau, gurizada.
1: Barbaridade, que o tempo se queda escasso quando a prosa é bem buena e ainda mais embalado por umas marcas bem gaúcha, não. E como diz o amigo velho aquele, me toca anunciar que chegamos ao final de mais um Linha Campeira. Um grande abraço para todos os amigos, obrigado pela audiência e ficamos já com o compromisso de voltar na próxima oportunidade. Grande abraço, Linha Campeira!
2: Bueno, tudo que é bom se termina, mas já estamos se enforcando na peiteira para ajeitar uma prosa de fundamento para o próximo Linha Campeira. E desse jeito já vou me despedindo de todos, deixando beijo para quem é de beijo e abraço para quem é de abraço.
3: E tá feito, Indiara. Depois dessa prosa 100%, chegou a hora de se aprumar para a boia. Eu já vou deixando meu abraço a todos e até semana que vem.
4: E que baita prosa essa, valorizando o nosso rico vocabulário regional. Tô só por mais um com esse tempo. E por hoje é isso, eu deixo aqui aquele meu abraço do tamanho desse universo, gaúcho.
0: Baita prosa, gurizada. E nós seguimos agora pelas redes sociais. Tamo no Facebook, Instagram e no nosso canal do YouTube. Sempre com muito conteúdo de fundamento. Para escutar essa prosa, no Spotify, sempre está disponível, e também no nosso site linhacampeira.com. Bueno, nos queiram bem, que mal não tem. Semana que vem, tamo de volta com mais uma prosa de fundamento aqui no Linha Campeira, o teu companheiro de churrasco. É.

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2: 13 horas e 13 minutos.
3: 13 horas e 13 minutos.
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0: 13h25.
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0: 13h45.
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0: 13 horas e 58 minutos.
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0: Obrigado, Sapucaí.
1: 14 horas e 10 minutos.
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3: No sul do Brasil, uma das lendas mais contadas é a do Negrinho do Pastoreio. Diz a história que um pequeno escravizado, castigado injustamente por seu patrão, foi deixado no campo sob a guarda do pastoreio de cavalos. Após perder um dos animais, foi cruelmente castigado e abandonado em um formigueiro. Mas, segundo a lenda, Nossa Senhora apareceu e o acolheu, transformando o Negrinho em um protetor dos campos e dos animais perdidos. Até hoje, muitos gaúchos acendem velas ou fazem preces a ele quando perdem algo importante. Uma lenda que mistura fé, cultura e tradição, passando de geração em geração. 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

0: Muito obrigado. Obrigado.
1: 14 horas e 24 minutos.
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0: 14h45.
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0: 14 horas e 56 minutos.
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0: essa mulher, vete. Olha que me dá um nojo, rapaz.
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0: 15 horas e 8 minutos.
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0: 15h31.
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0: 11:41.
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0: pandeiro.
1: Mas tem o chala, che.
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0: Bonito, obrigado!
1: Quinze horas e 55 minutos.
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1: 16 horas e 2 minutos.
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0: 16h14.
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0: Obrigado.
1: Dezesseis horas e 25 minutos.
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0: 16:35.
1: Anita Garibaldi foi coragem em
0: 35 minutos.
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0: 16h48.
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0: 17 horas e 1 minuto.
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0: 17 horas e 17 minutos.
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0: 17h25.
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0: 17:37.
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0: 17:53.
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0: breve sanırım.
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2: 18 horas. 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
3: Quarta-feira, 19 de agosto de 2026, está entrando no ar mais uma edição do Repórter Destaque. As últimas notícias do Brasil e do mundo agora no seu rádio. O Tribunal Superior Eleitoral criou um conselho consultivo sobre integridade informacional para acompanhar o uso indevido da inteligência artificial e a circulação de desinformação durante a campanha das eleições de outubro. O grupo vai auxiliar o presidente do TSE, ministro Cássio Nunes Marques, e terá especialistas de áreas como tecnologia, segurança pública, relações internacionais e saúde pública. Os integrantes ainda serão escolhidos e as reuniões devem acontecer uma vez por mês até o fim deste ano. A criação do conselho ocorre depois que o TSE aprovou em março regras para o uso de inteligência artificial nas eleições. Entre elas está a proibição de sistemas de IA sugerirem, mesmo quando solicitados, em qual candidato o eleitor deve votar. As regras também proíbem conteúdos com montagens envolvendo candidatas e imagens de nudez ou pornografia usadas para promover misoginia digital. As plataformas ainda poderão ser responsabilizadas judicialmente se não retirarem perfis falsos ou conteúdos ilegais do ar. Eu sou Kleber Salles e volto daqui a pouco com mais informações no seu rádio. Continue ligado.
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6: Buenas amigos ouvintes da Web Rádio Gaudéria. Eu sou Francisco Soares e estamos mais uma vez aqui levando para todos vocês o programa Do Sul do Brasil. Programa este que traz o melhor som gaúcho de todos os tempos até as vossas casas, através da internet. É um prazer poder estar aqui, tendo esta oportunidade de estar junto com os nossos amigos que estão sempre acompanhando a programação da Web Rádio Gaudéria. São ouvintes espalhados pelo Brasil e também por outros países e que estão sempre ligados na nossa programação. Muito obrigado a todos. Participe de nosso programa mandando seu chasque para o 48 99 867 3215. E vamos iniciando a parte musical do sul do Brasil, trazendo a mensagem do gaiteiro e cantor Edson Dutra e um pupurri dos serranos. E na sequência, Frutuoso Araújo e Márcio Correia, a gaita do João Maria.
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0: 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Finalizando o primeiro bloco, ouviremos, com Jackson Rodrigues, Dom Juarez.
1: Essa próxima composição é uma composição minha, chamada Dom Juarez, homenagem ao meu querido falecido pai. Com vocês, Eduardo Santos no violão sete cordas.

0: 18h19.
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4: Vamos seguindo com o programa do sul do Brasil de hoje. Neste bloco, vamos mandando um alô para os ouvintes que entram em contato conosco através de nosso site ou o aplicativo. A ouvinte Cassiana Moreira, que mora na cidade de Biguaçu, nos informa que ouve a Web Rádio Gaudéria diariamente das 8 até as 18 horas, juntamente com a sua mãe. Agradecemos por demais a sua mensagem, Cassiana, e ficamos muito felizes com a sua participação. E o ouvinte Gilmar Duval, que nos ouve lá em Camaquã, no Rio Grande do Sul, nos envia mensagem dizendo que está palanqueado no seu rancho e sempre mateando na companhia da Web Rádio Gaudéria. Muito obrigado pelo seu contato e audiência, amigo Gilmar. Vamos rodar o seu pedido, do Walter Moraes, neste bloco. E dando seguimento na parte musical do programa do Sul do Brasil, vamos ouvir a mensagem do gaiteiro e cantor Beto Caetano e, em seguida, a sua música Vaneira Brasileira e, na sequência, Walter Moraes, Já Vem no Sangue.
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0: 18 horas e 34 minutos.
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3: Previsão do tempo para quarta-feira, 19 de agosto de 2026. Região Sul, em Florianópolis, Santa Catarina, céu encoberto. Os termômetros registram mínima de 20 e máxima de 23 graus. A umidade relativa do ar fica entre 100 e 70%. Curitiba, no Paraná, tem céu claro nesta quarta-feira. Termômetros registrando mínima de 16 e máxima de 28 graus. A umidade relativa do ar oscila entre 60 e 40%.
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0: amigo. Agradecemos ao José Carlos pela participação. Também ao ouvinte Marcelo, que solicita a música Insana Guerra com o grupo Rodeio e oferece para o grupo de danças Sem Fronteiras de Itajaí. E oferece para o patrão Robson e a patroa Fátima. Um forte abraço ao Marcelo e a todo o pessoal do grupo de danças Sem Fronteiras. Por fim, mandamos um quebra-costela ao nosso ouvinte Elton Stark, na cidade de Canguçu, no Rio Grande do Sul, e nos solicitou a música com Valdomiro Maiká. Agradecemos ao contato, mais uma vez, de nosso ouvinte Elton. Então vamos dando continuidade à parte musical do programa de hoje, ouvindo a mensagem do grande gaiteiro e cantor Gildinho, e em seguida a música Bruxinha de Pano com os Monarcas, e na sequência Grupo Rodeio, Insana Guerra.
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0: 18h49.
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4: E o programa Do Sul do Brasil está de volta aqui pela Web Rádio Gaudéria. Neste bloco mandamos um chasque para o Rodrigo Pandini, que nos acompanha na cidade de Presidente Getúlio, e também ao Elvis Pandini, na cidade de Rio do Sul, aqui em Santa Catarina. O Rodrigo envia um forte abraço para toda a gauchada do CTG Porteira Getuliense e também elogia bastante a nossa programação. Um forte abraço ao Elvis e ao Rodrigo, e obrigado pela companhia aqui conosco. O ouvinte Carlos Salgado, que reside na cidade de Mandaguari, no Paraná, nos enviou mensagem dizendo que a Web Rádio Gaudéria é uma rádio necessária. Ficamos muito felizes com o teu elogio, amigo Carlos. São mensagens como a sua que nos motivam a continuar com o trabalho de levar a tradição gaúcha através da Web Rádio Gaudéria. Um forte abraço e vamos continuando com a parte musical, ouvindo com os quatro gaudérios, lá na Biboca e na sequência com os Valdir e Carlos Magrão, Adeus Mariana.
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Essa música, meus amigos, é daquele tempo, aquele mesmo tempo em que mulher não usava calça. E aquelas que usavam era feita de bolsa de farinha de trigo. Então ela saía assim na rua, dava aquele vento, a saia levantava, aparecia bem na bunda assim. Moinhos, Rio Grandense S.A.

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2: E vamos encerrando o programa do Sul do Brasil de hoje. Agradeço a edição e produção de meu filho Bruno Soares. E na próxima semana, certamente estaremos aqui mais uma vez, atendendo aos pedidos musicais e tocando a boa música gaúcha. Para finalizar o programa de hoje, quero fazer uma homenagem ao meu irmão Sadi Soares, que integrou juntamente comigo o conjunto musical Os Tropeiritos, que fez muito sucesso nas décadas de 70 e 80. Após o fim do conjunto, o Sadi trabalhou por muitos anos como produtor musical, produzindo discos de artistas como Os Monarcas, Os Serranos, Gaúcho da Fronteira e muitos outros. Então, encerro o programa de hoje mandando um chasque para o meu irmão Sadi e tocando a música Fogo de Chão com Os Tropeiritos. E na sequência com Zezinho e Grupo Floreio, Minha Gaita Toca Bugio. Um forte abraço do comunicador Francisco Soares e até o nosso próximo programa, Gauchada.

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1: Dezenove horas e oito minutos.
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3: A Advocacia-Geral da União se reuniu recentemente com representantes do Discord para discutir falhas na verificação de idade e na proteção de crianças e adolescentes que usam a plataforma. A reunião aconteceu após a repercussão do caso de uma adolescente que no mês passado teria sido induzida a tirar a própria vida durante uma transmissão ao vivo no Discord. A AGU reforçou que as plataformas têm responsabilidade legal na proteção de menores e cobrou medidas para prevenir riscos e identificar situações de vulnerabilidade. Segundo o órgão, o Discord demonstrou disposição para corrigir os problemas apontados. A AGU avalia propor um termo de ajustamento de conduta, o chamado TAC, para garantir que as medidas sejam cumpridas. Eu sou Kleber Salles e volto daqui a pouco com mais informações no seu rádio. Fique ligado.
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0: Buenas, buenas, gauchada de todos os rincões desse universo, que a partir de agora fica muito mais campeiro, porque este ritual, que compartilhamos informação e cultura, é o momento da gente acender a chama da tradição, transformando nossa tradicional prosa numa comunicação que vai muito além de configurações geográficas e temporais. É uma estrada que vem sendo construída devagarzinho, mas muito bem fundamentada em valores que fazem parte da nossa essência. E por falar em comunicação, a gente sabe que tem um jeito diferente de dizer as coisas e de contar um caos que são muito particulares e independem de regras de escrita correta ou mesmo de concordância formal. E a gente se entende porque são falas espontâneas e que sempre trazem algo relacionado ao campo e às atividades rurais. Mas antes de mais nada, vamos abrir cancha pro povo aqui da volta se manifestar? Saltem pro limpo, indiada!
1: Mas já tô bem por aqui e me apresento. Lucas Negri chegando bem campante para mais um Linha Campeira. Buenas para todo mundo. E esse tema sobre a prosa, o pessoal sabe que isso me agrada por demais. Vocabulário é uma das minhas coisas preferidas. E essa prosa promete mesmo, né, ô Parambi?
2: E promete mesmo, meu amigo Lucas. Um buenas aos demais amigos da volta e um buenas mais que especial aos nossos ouvintes. Vamos atracar, já.
3: Buenas, buenas, gauchada que acompanha o Linha Velho. Muito obrigado pela audiência, buenas gurizada. Estamos chegando para mais uma jornada pelos caminhos da tradição aqui da fronteira da paz, do pé do Cerro de Paloma. Fala Leonel Furtado para contribuir aqui com a prosa dessa gauchada. E vamos que hoje vai estar especial, meu irmão velho. Morango, te apresenta.
4: Buenas, gurizada da volta, buenos ao povo que tá na escuta. Baita prosa tá se alinhando para esse momento, então nem vou me alongar no saludo e vamos chamar os artistas para dar o ar da graça. Empeçamos o lote de marca com uma nova versão de Recuerdos da 28, lançada em comemoração aos 40 anos de carreira do Joca Martins. Vamos que vamos. 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

0: Mais uma vez eu tô com esse meu irmão querido, Jari Terres, cantor que estimo do fundo do meu coração. Beijo grande, irmão. Sempre com Deus.
1: Graças, Marenco, por participar também dessa camperiada.

0: Ouvimos De Saltar Calando, de Fernando Soares e Juliano Gomes, interpretado pelo Fernando Soares, Jari Terres e Luiz Marenco. Teve também Confia em Quem Tem Madrinha, de Marcelo Pereira Mendes e Rafael Cunha Alves, interpretado pelo Lucas Gross, Mauro Silva e Odair Teixeira. Facão Pitoco, de Jaime Brum Cardoso e Desidério Souza, interpretado pelo Desidério Souza. Sovel, de Marquito Ferreira, interpretado pelo Arthur Matos. E a primeira, Recuerdos da 28, de Knelma Alves e Francisco Alves, interpretado pelo Joca Martins. Que tal, Panambi?
1: E já começamos a campeira de hoje com as marcas web Fundamento, tchê. E pelo jeito, essa prosa vai ficar louca de ajeitada. Na minha parte, já vou aproveitar para comentar de uma expressão que o bragualismo usou para nos convidar para o serviço, que é saiam pro limpo. Aí, de um jeitão bem simplão, a gente já entende que é para se apresentar para a lida, né, tchê? Sair da toca e saltar calando. Aliás, saltar calando também merece esclarecimento. E quer dizer se botar com gana em alguma quarteada. E o interessante é que numa prosa campeira vão aparecendo alguns termos que fazem parte da própria explicação de outros termos, né? Como é o caso da quarteada, que quer dizer ajudar, né, te dar uma mão e por aí você vai.
2: É bem isso mesmo, Panambi. Nosso vocabulário regional é rico uma barbaridade. E aqui no Linha Campeira não gastamos porva em chimango, quer dizer, não desperdiçamos recurso quando se trata de falar do jeito da nossa gente e nem semos de fazer pelego, quer dizer, de fazer fiasco, pois embora não sabemos de tudo, sempre conhecemos alguém que saiba. E a proposta da prosa de hoje é mais ou menos isso. Cavocar algumas expressões bem regionais e fazer alguns comentários. Lembrando sempre que, por não se limitarem às regras literárias, as fontes de pesquisa são o dia a dia e a observação e vivência nas prosas que são fontes culturais e tradicionais.
3: Pois é, De Bragas. De volta e meia a gente retorna nesse tema aqui sobre as expressões regionais, né? E a gente que aqui na fronteira tem uma forte influência da cultura dos amigos uruguaios e falando um vocabulário meio cruzado entre português e espanhol, um portunhol assim, e ainda mais gauchão, né? Uns termos bem de campanha que às vezes o pessoal da cidade muitas vezes não entende o que o cara tá falando, né? E quando diz, por exemplo, numa pintura de um quadro de campo assim, que diz o gaúcho cruzou o rastro, quadrou o corpo e botou o laço. Aí tá dizendo que saiu do rastro da vaca, né? Saiu pro lado, ajeitou o corpo e laçou o animal que tava perseguindo ali para provavelmente uma cena de campo, de cotidiano, onde tem que fazer alguma lida, tipo curar uma bicheira ou alguma parte, ou segurar um animal na corda para fazer alguma coisa. Principalmente isso aí é quando tem que fazer algum tipo de serviço de curar um animal. Mas então, o que tu me diz, Lucas Negre?
4: E tem também aquele que fala assim, ó, mas que baita gaúchada, que é quando o vivente presencia uma cena que demonstra muita habilidade e talento. Ou também do contrário, quando o vivente taca os burros na água, aí você costuma dizer, bah, mas que indiada. E tem outros dizeres bastante usados, como por exemplo, o lado manso, que é o lado de montar, ou seja, o lado esquerdo do cavalo. Já o lado de laçar é justamente o lado direito, onde normalmente fica apresilhado o laço. E aproveitando para comentar que o lado de montar tem algumas teorias, pois em épocas que o cavalo era utilizado como arma de guerra, o guerreiro utilizava a espada do lado direito da cintura e assim, montando pelo lado esquerdo o cavalo, não se atrapalhava com a espada. E seguindo essa ideia, o gaúcho a cavalo usa o tirador sobre a perna esquerda. Quando ele vai lidar com o pialo, a pé, no chão, aí ele traz o tirador para o lado direito. É tudo parte da sabedoria, campeira.
0: E outro termo que é interessante é quando o gaúcho diz que vai dar uma bombeada, quando vai dar uma espiada, uma olhada. E deixa eu contar para vocês que sempre depois de uma prosa, quando vai dar uma espiada, uma olhada. E deixa eu contar para vocês que

Algumas saem meio que natural. Quando eu percebo, eu já tenho que largar a tradução para a turma compreender. Bom, os alunos levam tudo na boa e dão até risada. Mas, Bano, vamos atracar mais um lote de marca, dessas que não dá em qualquer torceira. Já vem chegando Paulo Feijó, empurrando o peito. 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
1: Acabamos de ouvir Bombeando a Tarde que Cai, de João Sampaio e Odenir dos Santos, interpretado pelo Elton Saldanha. Teve também De Mano, Leonel Gomes e Tadeu Martins, interpretado pelo Leonel Gomes. Mas Que Baita Gauchada, de Anomar, Danilo Vieira e Carlos Madruga, interpretado pelo César Oliveira e Rogério Melo. Rincão dos Touros, de Heron Vaz Matos e Luiz Marenco, interpretado pelo Joca Martins. Inventário de Campo, de Juliano Santos, Michel Plautz e Marcelinho Nunes, interpretado pelo Marcelinho Nunes e Robson Garcia. Quarteada, de Luiz Carlos Borges e Luiz Sérgio Jacaré Metz, interpretado pelo Luiz Carlos Borges. E a primeira, Empurrando o Peito, de Tio Nanato e Gaúcho Guapo, interpretado pelo Paulo Feijó. Baita lote de marca, gurizada, até o nosso Cusco bailou com os pés trocados. Esse Cusco tem fundamento. É no UPA e tamo de volta.
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4: 20 horas e 5 minutos.
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6: O Instituto Clima e Sociedade abriu inscrições para o edital que vai destinar R$4 milhões a projetos de comunicação sobre mudanças climáticas. A ideia é apoiar iniciativas que aproximem o tema do cotidiano da população, usando formatos inovadores. A expectativa é selecionar cerca de 10 projetos com repasses entre R$200 mil e R$500 mil para cada iniciativa durante um ano. As inscrições para a primeira etapa ficam abertas até 31 de agosto, às 4 da tarde. As propostas devem ampliar a divulgação e o alcance de informações sobre o clima, além de estimular o envolvimento da população. O Instituto também busca novas formas de comunicar o tema e fazer com que políticas e soluções climáticas cheguem a públicos diferentes. Termina aqui mais uma edição do nosso Repórter Destaque de hoje. Com a apresentação e a produção de Kleber Salles, o Repórter Destaque volta amanhã no seu rádio. Grande abraço e até lá.
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9: E estamos de volta, gauchada, dando prosseguimento a esse ritual de tradição e cultura. Sim, porque os temas que dão rumo à nossa prosa são sempre relacionados aos nossos costumes e à nossa história. E desta feita não é diferente, porque buscamos algumas expressões bem regionais que brotam naturalmente no falar do nosso povo, mas que carecem de algum comentário. Me lembrei de um dizer muito comum, quando algum vivente facilita e leva um tombo do cavalo, seja por distração ou até por borracheira mesmo, aí é comum dizer que o vivente plantou uma figueira. Até agora, eu não sei por que é a figueira que foi usada para ilustrar o pialo, mas tendo a acreditar que é devido ao formato da árvore, de ter os galhos bem espalhados. Então, quando o vivente cai no chão, que planta uma figueira, ele cai todo esparramado. Então, deve ser por isso que tem essa referência com a imagem da figueira.
10: Barbaridade, isso me faz lembrar de duas figueiras que plantei num curto intervalo de tempo. E lhes digo que não foi por borracheira, mas por descuido e falta de habilidade. Isso acontece quando o vivente sai da cidade e acha que é só calçar espora para virar campeiro. Não me envergonho de confessar que as dores no corpo nem se comparam com o orgulho ferido. Ainda mais no meio de gente gaúcha e campeira. Lá na Mangueira Colorada, Deus o livre.
11: Barbaridade. Ah, tchê, que recuerdo. Eu tava presente nesse ocorrido aí, hein? E importante que o Braga persistiu, né, tchê? E montou de novo e a égua véia saiu trocando a orelha. Só vi aquela hora que ele deu uma sofrenada na égua Donatella e ela veio pra trás, assim, ainda com um pouco, sentou no chão, largou ele de costa, bem tranquilo, assim, e saiu a trotezito com ele enquanto ele olhava sentado no, na porta do banheiro da Mangueira Colorada ali. Que beleza. No fim de tudo, o Bragas desfilou no meu cavalo e eu desfilei na Égua Colorada para finalizar o caos. E outra também que me lembro foi uma vez num casamento lá em Dom Pedrito, e nós tava voltando pro hotel assim, todos com as namoradas, e vinha um amigo que não tinha se encontrado namoro, assim, né? E vinha só ali. E mais atrás vinha a minha avó de mãozinha com meu avô, assim. E ela olhou e disse assim: olha ali, Ana Aurelina, este guri de novo, sempre de freio e peleguinho na mão.
12: E tem outras expressões que falam por si só, como lamber a canga, se referindo aos que aceitam ser manipulados e manejados, como um boi manso, né, tchê? Isso acontece quando você quebra o corinho de algum vivente que passa a ser trazido no cabresto. Também lembrei do dito que se usa quando o fulano é mandado pela mulher. E aí já fica conhecido como freio de ouro. Lá vem o freio de ouro, tchê. Que barbaridade.
1: Então, tá agarrado? Que significa muita coisa. Como tá feito, tá resolvido. Ou eu assumo o compromisso e por aí se vai. É quase como o bar, dependendo da entonação, diz muita coisa. Feito, gurizada, tá na hora de chamar mais um lote de marca, dessas que já vem sartando as fichas do pandeiro. Vem chegando o Rogério Vijagrã, Linha Campeira, o teu companheiro de churrasco.
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0: Ouvimos Batendo Tramela, de Mauro Moraes, interpretado pelo Mauro Moraes e Pirisca Greco. Teve também Queixo Duro, de autor e interpretação do Pedro Hortaça. De Freio e Pelego na Mão, de autor e interpretação do João Marcos Queuboscas. Empeçando a Lida, de José Carlos Batista de Deus e Joca Martins, interpretado pelo César Oliveira. Aos Domingos, de Gaspar Machado e Walter Moraes, interpretado pelo Walter Moraes. Gente Gaúcha e Cavalo, de autor e interpretação do Ângelo Franco e Erlon Pericles. E a primeira, Romance do Mascarado, de autor e interpretação do Rogério Vidigran.
1: E depois desse lote de marca mais que 100%, vamos prosseguir com a prosa que tá agarrando o preço. E tem uma expressão que é bastante usada na campanha, que se diz quando se atola um veículo. Aí se diz que tirou um peludo, numa comparação à caçada de tatu, quando se tem que cavocar para ter sucesso. Mas quando alguém te faz alguma picardia, a reação pode vir assim: tu me fez um dente no facão e tá marcado na ponta da paleta. Tu merece mesmo uma tunda de laço dessas de salgar o lombo.
2: Pois olha que tem uns viventes que usam um chapéu tapeado de beijar santo em parede, né, tchê? E já vem a imagem de um sombreiro de aba bem quebrada pra trás.

0: faz como uma moldura pro rosto do campeiro. Mas o brabo mesmo é quando o índio anda cortado dos pila. Isso é, com a guaiaca mais liso que sovaco de santo. E é que a vida não se apresenta só de campo liso, né, tchê? Às vezes se topamos com uns repechos, onde temos que atropelar o cavalo, ou então se firmar no estribo, nos lançantes e por aí você vai, tchê.
1: Pois é, tchê, mas o pior é quando se diz que o fulano anda pelas caronas. Quer dizer que ele já tá meio desarranjado, com muita dificuldade. Geralmente é aplicado para quando o vivente está com a saúde debilitada, já no rumo de bater com a cola na cerca, tipo, pronto para ser largado para o corredor. E isso é o método antigo que se usava quando o animal, principalmente o cavalo, já não tinha mais serventia. Aí se soltava no corredor para ele partir para outra querência.
2: Outro detalhe é quando se pede para o gaúcho se algo é perto ou longe. Bom, se ele responder aquilo é logo ali, vai ser um pouco longe. Mas se ele te disser, mas isso fica lá longe, aí tu pode ter certeza que é longe mesmo. Bueno, gurizada, perto mesmo, tá esse nosso lote musical que já vem chegando com César Oliveira, Rogério Melo e Os Chacreiros, aqui no Linha Campeira, teu companheiro de churrasco.